0: Tatiana, chegue logo pra cá. Ok, ok. Ô, Tatiana, quero me esquentar.
1: Ya para finalizar el programa.
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1: Aqui vamos jugar, señorita Wendy.
2: Ya los cabros. Último bloque.